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1: Sua chamada está sendo encaminhada para a caixa postal e estará sujeita à cobrança após o sinal.

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0: Bom dia, são 8 horas. 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
4: Pela Meda, o Festival Meda Mais regressa para a sua 12ª edição até 25 de julho, levando de música, cultura e energia à cidade da Meda. Da Chique, Mães Solteiras e Mr. Galini são alguns dos nomes confirmados num cartaz que celebra a criatividade e o espírito livre da região. O Meda Mais volta a afirmar-se como um dos grandes festivais do interior, reunindo artistas, público e comunidade num encontro que faz da música o coração da serra. Ainda pela Meda, o Agrupamento de Escolas informa que o período de matrícula e renovação para o 10º e 12º anos decorre até 24 de julho. Todos os alunos e encarregados de educação devem atualizar este prazo e garantir a matrícula dentro das datas definidas pelo Agrupamento de Escolas. Esta é uma informação essencial para o arranque do próximo ano letivo. A Guarda está oficialmente na corrida ao título de Campeã Portuguesa da Cultura 2028, uma candidatura que afirma a cidade como território de montanha e de fronteira, guardiã da história e da memória, mas aberta à inovação e ao futuro. O município da Guarda quer mobilizar instituições, criadores, agentes culturais e comunidades num projeto que nasce da identidade local e se projeta para toda a região e para o país. A ligação à Raia Espanhola é um dos pilares desta visão, transformando a fronteira numa força de cooperação ibérica e cultural. A Guarda 2028 pretende deixar um legado duradouro, reforçando a coesão, a participação e a criação artística, fixando talentos e valorizando os agentes culturais do território. A candidatura quer afirmar o interior, unir comunidades e projetar a Guarda como referência cultural nacional. Por Penedono, no próximo dia 11 de setembro, a CUPNELA organiza um passeio ao 16º Encontro Europeu da Castanha, que vai decorrer em Valpaços e Carrazedo de Montenegro, de 9 a 12 de setembro. Com o apoio do município de Penedono, esta iniciativa inclui transporte, participação nas sessões técnicas, visitas de campo, feira agrícola e refeições, proporcionando um dia completo dedicado à castanha e ao setor agrícola. As inscrições podem ser feitas através do e-mail geral@cupnela.pt ou pelo telefone 254-549-186. Esta é uma oportunidade única para conhecer o Eurocastanha 2026 e participar num encontro que valoriza o território, os produtores e o futuro da castanha nacional.
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0: Bom dia, são 9 horas. 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
4: Pela Meda, o Festival Meda Mais regressa para a sua 12ª edição até 25 de julho, levando música, cultura e energia à cidade da Meda. Da Chique, Mães Solteiras e Mr. Galini são alguns dos nomes confirmados num cartaz que celebra a criatividade e o espírito livre da região. O Meda Mais volta a afirmar-se como um dos grandes festivais do interior, reunindo artistas, público e comunidade num encontro que faz da música o coração da serra. Ainda pela Meda, o agrupamento de escolas informa que o período de matrícula e renovação para o 10º e 12º anos decorre até 24 de julho. Todos os alunos e encarregados de educação devem atualizar este prazo e garantir a matrícula dentro das datas definidas pelo agrupamento de escolas. Esta é uma informação essencial para o arranque do próximo ano letivo. A Guarda está oficialmente na corrida ao título de Campeã Portuguesa da Cultura 2028, uma candidatura que afirma a cidade como território de montanha e de fronteira, guardiã da história e da memória, mas aberta à inovação e ao futuro. O município da Guarda quer mobilizar instituições, criadores, agentes culturais e comunidades num projeto que nasce da identidade local e se projeta para toda a região e para o país. A ligação à Raia Espanhola é um dos pilares desta visão, transformando a fronteira numa força de cooperação ibérica e cultural. A Guarda 2028 pretende deixar um legado duradouro, reforçando a coesão, a participação e a criação artística, fixando talentos e valorizando os agentes culturais do território. A candidatura quer afirmar o interior, unir comunidades e projetar a Guarda como referência cultural nacional. Por Penedono, no próximo dia 11 de setembro, a CUPNELA organiza um passeio ao 16º Encontro Europeu da Castanha, que vai decorrer em Valpaços e Carrazedo de Montenegro, de 9 a 12 de setembro. Com o apoio do município de Penedono, esta iniciativa inclui transporte, participação nas sessões técnicas, visitas de campo, feira agrícola e refeições, proporcionando um dia completo dedicado à castanha e ao setor agrícola. As inscrições podem ser feitas através do e-mail geral@cupnela.pt ou pelo telefone 254-549-186. Esta é uma oportunidade única para conhecer o Eurocastanha 2026 e participar num encontro que valoriza o território, os produtores e o futuro da castanha nacional.
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4: Pela Meda, o Festival Meda Mais regressa para a sua 12ª edição até 25 de julho, levando de música, cultura e energia à cidade da Meda. Da Chique, Mães Solteiras e Mr. Galini são alguns dos nomes confirmados num cartaz que celebra a criatividade e o espírito livre da região. O Meda Mais volta a afirmar-se como um dos grandes festivais do interior, reunindo artistas, público e comunidade num encontro que faz da música o coração da serra. Ainda pela Meda, o Agrupamento de Escolas informa que o período de matrícula e renovação para o 10º e 12º anos decorre até 24 de julho. Todos os alunos e encarregados de educação devem atualizar este prazo e garantir a matrícula dentro das datas definidas pelo Agrupamento de Escolas. Esta é uma informação essencial para o arranque do próximo ano letivo. A Guarda está oficialmente na corrida ao título de Campeã Portuguesa da Cultura 2028, uma candidatura que afirma a cidade como território de montanha e de fronteira, guardiã da história e da memória, mas aberta à inovação e ao futuro. O município da Guarda quer mobilizar instituições, criadores, agentes culturais e comunidades num projeto que nasce da identidade local e se projeta para toda a região e para o país. A ligação à Raia Espanhola é um dos pilares desta visão, transformando a fronteira numa força de cooperação ibérica e cultural. A Guarda 2028 pretende deixar um legado duradouro, reforçando a coesão, a participação e a criação artística, fixando talentos e valorizando os agentes culturais do território. A candidatura quer afirmar o interior, unir comunidades e projetar a Guarda como referência cultural nacional. Por Penedono, no próximo dia 11 de setembro, a CUPNELA organiza um passeio ao 16º Encontro Europeu da Castanha, que vai decorrer em Valpaços e Carrazedo de Montenegro, de 9 a 12 de setembro. Com o apoio do município de Penedono, esta iniciativa inclui transporte, participação nas sessões técnicas, visitas de campo, feira agrícola e refeições, proporcionando um dia completo dedicado à castanha e ao setor agrícola. As inscrições podem ser feitas através do e-mail geral@cupnela.pt ou pelo telefone 254-549-186. Esta é uma oportunidade única para conhecer o Eurocastanha 2026 e participar num encontro que valoriza o território, os produtores e o futuro da castanha nacional.
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0: Boa tarde, são 15 horas. 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

0: Boa tarde, são 17 horas. 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
1: Olá, muito boa tarde, sejam bem-vindos a mais uma emissão das tardes na Meda FM. Vamos consigo até bem perto das 19 neste sábado, um sábado cheio de coisas boas, de grandes músicas nesta emissão. Para si, um grande abraço, é um prazer estar consigo neste sábado. Vamos até às 19. Até já.
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0: Estamos de regresso depois dos compromissos comerciais. Estamos de volta aqui à Med FM, aqui na sua rádio em 96.6. Tenham uma ótima tarde. A música dos anos 80 a fazer-lhe companhia nesta primeira hora.
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0: Estamos assim no final desta primeira hora, para si continuação de uma ótima tarde, neste sábado, um sábado, um bom fim de semana para si que está aí desse lado a fazer-nos companhia. Nós vamos fazer um pequeno intervalo, estamos de volta já já.
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0: Boa tarde, são 18 horas. 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
1: Olá, muito boa tarde. Vamos dar início à segunda hora de emissão das Tardes da Meda. Hoje, que é sábado, um dia mais tranquilo, um bom fim de semana para si, um bom sábado. Divirta-se, cuidado com esse pé direito, cuidadinho. Nós por aqui vamos dar a melhor música, a música dos anos 80. Fico por aí.
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0: Estamos no final desta emissão, prometendo voltar amanhã. Um grande abraço, fique bem, fique na melhor companhia. Nós por aqui cá estamos de novo com a música dos anos 80. Um bom sábado para si.
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Era a primeira vez que lhe escreviam aquelas sentimentalidades. E o seu orgulho dilatava-se ao calor amoroso que saía delas, como um corpo ressequido que se estira num banho tépido. Sentia um acréscimo de estima por si mesma e parecia-lhe que entrava, enfim, numa existência superiormente interessante, onde cada hora tinha o seu encanto diferente, cada passo

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São 22 horas. 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
1: Boa noite, são 23 horas. 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